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1: Olá, viva, muito bom dia. Amanhã de segunda-feira pela Marginal. Estão aí também as primeiras notícias. Sofia Albaida, bom dia.
2: Bom dia. O Ministro da Educação participa esta segunda-feira na reunião da Comissão Permanente do Parlamento para debater os problemas com os exames nacionais do ensino secundário. O debate está agendado para as 15h. Recorde-se que a Conferência de Líderes decidiu na sexta-feira passada, em reunião extraordinária, convocar a Comissão Permanente do Parlamento para se reunir esta segunda-feira sobre a situação dos exames nacionais do ensino secundário. Pela primeira vez este ano, os exames nacionais realizados por 166 mil alunos foram corrigidos em formato digital, mas o processo registou falhas técnicas desde o início, obrigando o Ministério da Educação a adiar os prazos inicialmente previstos. O debate acontece numa altura em que decorrem as correções dos exames da segunda fase e que têm sido registados menos problemas na correção das provas. No entanto, ontem, os professores de Física e Química voltaram a insistir na ideia de que há um erro no exame do 10º e 11º ano da segunda fase, nomeadamente numa escolha múltipla. Por seu lado, o Educa garante que não há qualquer erro. O presidente da Câmara de Valpaços vai reunir-se esta manhã com o ministro da Agricultura para fazer um primeiro balanço dos estragos do incêndio que deflagrou naquele concelho na passada terça-feira. O encontro está marcado para as 11 da manhã. Recorde-se que este incêndio entrou em fase de conclusão ontem à noite. No local estão ainda, no entanto, 196 operacionais apoiados por 64 veículos, de modo a evitar reacendimentos. Hoje é dia de negociações entre os Estados Unidos e o Irão. O anúncio foi feito na última noite por Donald Trump. O presidente dos Estados Unidos diz ter cancelado um ataque massivo contra Teherão, de modo a retomar o diálogo entre os dois países, isto tendo em conta os apelos dos aliados norte-americanos no Golfo Pérsico. Donald Trump admite que há acordo no Estreito de Hormuz, mas quanto às questões nucleares, ficarão para depois. Na crise migratória em Ceuta, Marrocos reconheceu que 40 mil pessoas entraram no enclave espanhol em África. O ministro do Interior marroquino atribui as culpas às redes sociais e às redes de tráfico de pessoas. Uma nota do governo marroquino refere ainda a que o país vai continuar a ser um parceiro fiel e responsável, comprometido com a luta contra a imigração ilegal e o tráfico de pessoas.
1: Agora com 3 minutos e meio depois das 7. Manhã de segunda-feira aqui pela Marginal, próximas 5 horas com Luís Talete. É um prazer estar a acordar em pleno mês de agosto ligado na Marginal. Nós para o verão com a música mais perto do mar.

7 horas, 7 minutos, Collide. Arrancamos assim com Tiana Major 9, que anda por aí com um novo álbum de originais, com Earth Gang, o incrível tema que faz parte também da banda sonora do filme Queen and Slim. O filme, ficou essa informação, se não conhece, é assim uma espécie de Bonnie and Clyde dos tempos modernos. Arrancamos com eles esta manhã de segunda-feira, hoje um Back to Life, Back to Reality, muito estranho, estamos em agosto. É claro que há muita gente a trabalhar, mas eu diria que a maioria está a entrar no merecido período de férias, se não agora, pelo menos na próxima quinzena. Qualquer dos casos, qualquer que seja o seu caso, então já sabe, sempre bom saber que está ligado na Marginal, para onde quer que vá, pode levar-nos, claro, fazemos gosto nisso. Em marginal.fm. Quanto ao tempo para o dia de hoje, períodos de céu muito nublado, há possibilidade de períodos de chuva, mais prováveis durante a tarde, vento fraco a moderado e máximas hoje de 28 em Lisboa, esperam-se 26 de máxima em Cascais.

7:12, um ótimo dia de segunda-feira, hoje dia 3 de agosto, é o Dia Internacional do Planeamento Familiar. A data, no fundo, pretende sensibilizar para a importância de todas as pessoas terem acesso à informação e serviços que permitam decidir de forma livre e informada se querem ter filhos, quando os querem e também com que periodicidade esse fator tão importante, no fundo, deve acontecer nas suas vidas. Portanto, no dia de hoje é um dia especial, é o Dia Internacional do Planeamento Familiar.

0: 7h16, e desde que Todd Terry fez aquela remistura incrível do tema Missing, Does Everything But The Girl, que a canção ganhou asas e voou, tornou-se numa das canções mais conhecidas da dupla e também com várias opções, digamos que versões para todos os gostos. Aqui na Marginal, de vez em quando, ouvimos esta mais chill, na versão de Victor Perry e Call One. Manhã de segunda-feira, daqui a pouco vamos também voltar às notícias com a Sofia Almeida. Para já, lembramos as temperaturas a esta hora. Estamos a acordar com 20 graus, temperatura em Lisboa, 19 graus em Cascais.
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0: 7h20 com Colombina, música da brasileira Mari Frois, em destaque também pela Avenida. Mari Frois, que ainda na sexta-feira editou o seu primeiro álbum de originais. O álbum tem o título de Esquinas do Sol. É um disco que continuamos a recomendar aqui pela Marginal neste verão 2026. Daqui a pouco fica a par das notícias, em destaque nesta manhã. 7h30 temos a síntese com a Sofia Almeida e um pouco mais à frente vamos até França para trazer nova residência na Avenida Marginal. Já lá vamos, é depois das 7h40.
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7h26, aqui pela Marginal, Can't Fight This Feeling. A música é de Morris Smith. Manhã de segunda-feira, cá estamos nós em mais um Back to Life, Back to Reality. Eu diria que hoje anda aí na casa dos 50-50, não é? O mês de agosto a entrar em pleno, com muita gente já a aproveitar a primeira quinzena para as merecidas férias. Há quem mesmo ter o mês inteiro de agosto, sobretudos, para um merecido descanso anual. O que importa é que, de férias ou a trabalhar, nós estamos sempre do seu lado, em 98.1, mas também online, em todo o mundo, já sabe, pode levar a Marginal para onde quer quiser, já sabe que nós estamos online em marginal.fm. E já daqui a pouco vamos ter também nova residência da Avenida Marginal, hoje com um saltinho à França, proposta irrecusável neste início de semana.

0: 7h28, com a música de Jalen Uncut, a passar pela Marginal, ouvimos esta If You Don't Want My Love. Não falta muito, dentro de praticamente 3 minutos, as notícias desta manhã com a Sofia Almeida.
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0: 7h42, Mind Made Up, Cooking on Three Burners, com a voz de Kylie Aldis, uma frente australiana nesta manhã de segunda-feira. Tempo agora de atualizar a informação com a Sofia Albeida, só lembrar pelas 7h50, claro que sim, vamos ter a revista de imprensa. Para já, voltamos às notícias em síntese. Sofia Almeida, bom dia.
1: Bom dia, o Ministro da Educação participa esta segunda-feira na reunião da Comissão Permanente no Parlamento para debater os problemas com os exames nacionais do ensino secundário. O debate está agendado para as 15h. O Presidente da Câmara de Valpaços vai reunir-se a partir das 11h com o Ministro da Agricultura para fazer um primeiro balanço dos estragos do incêndio que deflagrou naquele concelho na terça-feira passada. Hoje, mais de 50 concelhos do interior norte e centro e também do Algarve enfrentam um perigo máximo de incêndio rural, segundo o Instituto Português do Mar e da Atmosfera. Os Estados Unidos iniciam esta segunda-feira uma nova ronda de negociações com o Irão para um possível acordo de paz, segundo anunciou o presidente norte-americano Donald Trump.

7h38, cá estão eles, seu Jorge e Marisa Monte, quando chega a tocar aqui pela Marginal, a lembrar que Marisa Monte, 18 de setembro, traz Fónica, a sua nova digressão à Mel Arena em Lisboa. Tem toda a informação disponível sobre este concerto no nosso site, bilhetes à venda nos locais habituais. Já daqui a pouco vamos ter então nova residência pela Avenida Marginal. Hoje um saltinho à França, vamos à Cidade de Luz para trazer Odeto. Ele que é um cantor, também ator, desde muito novo, desde os 8 anos, atualmente mais dedicado às canções, e o seu lado de ator revê-se também no lado mais teatral das suas interpretações. Vamos ter música nova então de Odeto, hoje em destaque pela Avenida, para ouvir ao longo do dia, e mais tarde já sabe ao podcast em marginal.fm.

0: Bom dia, são 7h42.
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0: Adeus, julho. Bom lá, agosto. O mês do verão em Portugal começa na Avenida com Oteto, francês que mistura hip-hop, soul, funk e pop num caldeirão gigante e deixa-nos em êxtase com a música que faz. A nova é Labour C'est Cool, uma refrescante música de verão que não foge de ambientes no disco que nos são familiares em projetos como os Parcels, Jungle, L'Imperatrice, Phoenix ou até mesmo Marathon. Ligas de baixo marcantes, sintetizadores analógicos, lógicos e melodias inspiradas na pop vintage francesa compõem assim L'Amour C'est Cool, o single novo do francês Odetto, hoje em destaque na Avenida.

0: agosto começa na Avenida com Odetto, o francês que usa a elegância de L'Impératrice, o groove de Breakbot e a alma funk dos Parcels. A nova Labour Secul está hoje em destaque. 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

0: Esta One More Night com Michael Kiwanuka a passar pela Marginal nesta manhã de segunda-feira. Tempo agora de olhar os jornais. Sofia Almeida, bom dia.
1: Bom dia, o Jornal de Notícias escreve em manchete: disparam multas às empresas por trabalho que não é declarado. Coimas mais do que triplicam em 4 anos, cifrando-se em 7 mil. O jornal fala ainda sobre a praga das beatas nas praias urbanas. Estudo da Agência do Ambiente diz que o fenómeno se agravou. O Público avança que a inspeção põe em causa matrículas de 52 alunos na Fernando Pessoa. A ação de controlo da Inspeção Geral da Educação e Ciências detetou vias de acesso a 3 cursos ilegais e desconformes. Matrículas podem ter de ser anuladas. O Diário de Notícias avança que 3 mil economistas, políticos, gestores e peritos lançam alerta global sobre inteligência artificial. Milhares de signatários argumentam numa carta aberta que o uso crescente da inteligência artificial pode impulsionar uma transformação sem precedentes na economia. O DN escreve ainda: a Europa, crise migratória de Ceuta, expõe divisões e testa unidade da União Europeia. O Correio da Manhã cita declarações de um encarregado de educação que exige a nota do exame do filho. Perderam 2/3 da prova de português. O Jornal de Negócios dá destaque ao título: mais de 100 conselhos com metade das verbas do PRR por receber. Falta menos de 1 mês para terminar a execução da bazuca europeia. Rendas deverão subir 2,5% em 2027. É outro título em destaque no Negócios.

7h56, ouvir Desiree cantar live aqui pela Marginal. Manhã de segunda-feira, estamos a abrir não só a semana e o dia, mas também em pleno este mês de agosto. Já daqui a pouco fica prometido, atualizamos as notícias com a Sofia Almeida. As temperaturas a esta hora, com 20 graus em Lisboa, 19 graus em Cascais. Pode-se dizer que não é ou não vai ser, não está em perspectiva um grande dia de verão. Vai haver mais nuvens no céu e há também essa possibilidade de aguaceiros, em especial a partir da tarde desta segunda-feira.

0: 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Voltamos então às notícias na Marginal. Sinte-se com Sofia Albaida. Bom dia.
1: Bom dia, Ministro da Educação. Participei esta segunda-feira na reunião da Comissão Permanente do Parlamento para debater os problemas com os exames nacionais do ensino secundário. O debate está marcado para as 15h. A primeira vez este ano, os exames nacionais do secundário, realizados por 166 mil alunos, foram corrigidos em formato digital, mas o processo registou falhas técnicas desde o início, obrigando o Ministério da Educação a os prazos inicialmente previstos. O debate acontece numa altura em que decorrem as correções dos exames da segunda fase e em que têm sido registados menos problemas na correção das provas. Mas, no entanto, ontem professores de Física e Química voltaram a insistir na ideia de que há um erro no exame do 10º e 11º ano da segunda fase, nomeadamente no uma escolha múltipla. Por seu lado, Educa garante que não há qualquer erro. O presidente da Câmara de Valpaços vai reunir-se esta manhã com o ministro da Agricultura para fazer um primeiro balanço dos estragos do incêndio que deflagrou naquele concelho na terça-feira passada. O encontro está marcado para as 11 da manhã. Este fogo entrou em fase de conclusão ontem à noite e no local estão ainda 204 operacionais apoiados por 67 veículos de forma a evitar reacendimentos. Hoje, mais de 50 concelhos do interior norte e centro e também do Algarve enfrentam perigo máximo de incêndio. Segundo o Instituto Português do Mar e da Atmosfera, estão em perigo máximo de incêndio rural dezenas de concelhos dos distritos de Bragança, Vila Real, Viseu, Guarda, Castelo Branco, Santarém, Porto Alegre e Faro. Já em perigo muito elevado estão mais de 80 municípios nos distritos de Vila Real, Viana do Castelo, Braga, Porto, Aveiro, Viseu, Guarda, Castelo Branco, Coimbra, Leiria, Santarém, Porto Alegre, Évora e Faro. Os Estados Unidos iniciam esta segunda-feira uma nova ronda de negociações com o Irão para um possível acordo de paz. O anúncio foi feito pelo presidente norte-americano. Donald Trump já admitiu que há acordo entre as partes quanto ao Estreito de Hormuz, mas continuam divididos no que diz respeito às questões nucleares. Na crise migratória em Ceuta, Marrocos reconheceu que 40 mil pessoas entraram no enclave espanhol em África e que morreram 14 pessoas. O ministro do Interior marroquino atribui as culpas à desinformação nas redes sociais e também às redes de tráfico de pessoas. Uma nota do governo marroquino refere ainda que o país vai continuar a ser um parceiro fiável e responsável, comprometido com a luta contra a imigração ilegal e o tráfico de pessoas.
0: 3:30 depois das 8, a Sofia Almeida atualiza as notícias na Marginal às 8:30, nesta manhã de segunda-feira. Para já, voltamos às canções, a distribuir beijos, que é como quem diz, a chamar Prince para deixar Kiss. Eu sou o Luís Talete e, como sempre, estamos juntos aqui pela Marginal.

0: quê?
1: 7 minutos e meio depois das 8 da manhã, a ouvir Kiss, a música de Prince, para começar então esta hora depois das 8. E sabe onde é que estava Prince no dia 3 de agosto de 1983? Ah, pois é, Prince estava em estúdio, Minneapolis, e o que é que ele estava a gravar? A canção Purple Rain, que haveria de sair depois em 1984. Arrancamos assim esta manhã aqui pela Marginal, hoje segunda-feira, dia 3 de agosto, um dia para manter o céu com períodos de muita nebulosidade. Há inclusive na previsão períodos de chuva fraca, mais prováveis durante a tarde. O vento vai soprar fraco a moderado e as máximas vão dar nos 28 graus. Previsão para Lisboa, esperam-se máxima de 26 graus em Cascais.

Bom dia, 12 minutos depois das 8, enquanto cantamos aqui pela Marginal juntos Waiting on the World to Change, de John Mayer, a quem tenha, digamos que, uma ideia diferente e acaba por cantar It's All Good. Para mim, quer uma, quer outra, servem perfeitamente as intenções.

0: 15 minutos depois das 8 com Bobby Sainz, uma das apostas da Marginal para refrescar este verão. Não é por um dia de hoje ter mais nuvens no céu e alguns aguaceiros na previsão que o dia não vai estar, digamos que, quente, porque a temperatura máxima até nem vai descer, vai se manter ali nos 28 graus. E esta canção é uma das que está a refrescar aqui o verão pela Marginal. E acredite, Each Day Gets Better é a próxima.
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5 minutos depois das 8 aqui pela Marginal, Each Day Gets Better, e só custa mesmo é na segunda-feira. Música de John Legend a começar então esta hora. Já daqui a pouco fica prometido com a Sofia Almeida. Regressamos às notícias. Temas em destaque na Sintes às 7:30. Para já, seguimos em frente com 7th Streeter.

0: 22 minutos depois das 8, voltamos a 2017, ao álbum Girl Interrupted. E o tema chama-se, então, Before I Do, música de Seven Streeter. Ali pelas 7:30 com a Sofia Almeida, já sabe. Voltamos às notícias que são destaque aqui pela Marginal nesta manhã de segunda-feira.
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28 minutos depois das 8, um ótimo dia de segunda-feira. Com música desta, é impossível não ter um grande início de semana. On Your Own, seguimos aqui pela Marginal com Hampty Jones. E já daqui a pouco vamos atualizar a informação com a Sofia Albeida. Para já, uma daquelas canções que dispensa apresentações. Basta os primeiros acordes para saber

0: 31 minutos depois das 8, uma das canções imortais a passar pela marginal, My Girl, a clássica dos Temptations. Começa com um acorde que, no fundo, simula o bater do coração e rapidamente nos leva para um momento de pura magia soul na década de 60. Smokey Robinson escreveu esta canção para os Temptations, que agradeceram a amabilidade do gênio e colocaram esta canção no primeiro lugar dos mais vendidos então nos Estados Unidos, tornando uma canção assinatura, uma das com a assinatura dos Temptations. Seguimos agora com esse prometido olhar às notícias. Sofia Almeida, bom dia.
1: Bom dia. É um mês do prazo para concluir os investimentos e reformas do Plano de Recuperação e Resiliência. 124 municípios portugueses ainda têm por receber mais de metade do financiamento aprovado. Os dados são da estrutura de missão Recuperar a Portugal, analisados pelo Jornal de Negócios. E o Ministro da Educação participa esta segunda-feira na reunião da Comissão Permanente do Parlamento para debater os problemas com os exames nacionais do secundário. O debate está agendado para as 15h. O presidente da Câmara de Valpaços vai reunir-se a partir das 11h com o ministro da Agricultura para fazer um primeiro balanço dos estragos do incêndio que deflagrou naquele concelho na terça-feira passada. Hoje, mais de 50 concelhos do interior, norte e centro e também do Algarve enfrentam um perigo máximo de incêndio rural, segundo o Instituto Português do Mar e da Atmosfera.

Ficamos praticamente 20 minutos das 9 da manhã com Love is Stronger Than Pride. Xadé aos olhos de Hampa Bark nesta manhã de segunda-feira, hoje dia 3 de agosto. Tempo agora de falar de um disco que é dos mais importantes da música soul da década de 70. Um disco que nos ensina que a música pode dizer verdades incómodas, que o sucesso não dispensa responsabilidade, que é possível inovar sem perder emoção, as escolhas que fazemos têm consequências e a esperança é uma forma de resistência. Um disco que nos ensina estas cinco coisas só pode mesmo ser um disco fundamental na década de 70. Um disco que hoje celebra então 53 anos da edição original, inclui canções como Living for the City, Don't You Worry About a Thing e também He's Mr. Know-It-All. Outra das canções desse álbum é esta Higher Ground. Se por estas descrições não chegou lá, nem pelo som que está a ouvir, então ajude. É o álbum de Stevie Wonder. Deep.

0: Ficamos então a 16 minutos das 9 da manhã com este Higher Ground de Stevie Wonder, uma das canções de Inner Visions, o álbum que faz hoje 53 anos chegava às lojas, antigamente era assim. Um disco emblemático na carreira de Stevie Wonder, ganhou vários Grammys, incluindo o álbum do ano, e o tema Living for the City foi também a melhor canção de R&B de 1976. Um álbum incrível que hoje estamos também a destacar pelas nossas redes sociais, com essas 5 coisas que aprendemos com um dos discos mais emblemáticos de Stevie Wonder.
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0: Às 9 da manhã, da série Canções Proibidas, a esta hora da manhã, aqui pela Marginal, trouxemos então Bourbon, que é de galante. A seguir vamos ter mais uma edição do Super Toast by Instinct. Já sabe que diariamente na secção Big Ones, que é o que acontece à segunda-feira, uma análise às notícias e às empresas que lideram então a nova economia.
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2: 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Eu sou a Maria Inteligente, um avatar da Instinct, e trago-lhe as notícias das empresas que lideram a nova economia. Deixo-lhe os resultados financeiros do último trimestre da Apple, Amazon e Microsoft.
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2: A Apple registou receitas de $109.420 milhões no último trimestre, uma subida de cerca de 16%, tendo em conta o mesmo período do ano passado. Já o lucro líquido aumentou 22% em termos homólogos, para $29.790 milhões. As receitas do iPhone ascenderam a $54.250 milhões, acima do esperado pelos analistas. Em contrapartida, as receitas do iPad ficaram aquém das expectativas. As receitas da Apple na China, o seu terceiro maior mercado, cresceram 22%. As receitas da Amazon, no mais recente trimestre do ano, foram de $200.610 milhões, um aumento de 20% em relação ao período homólogo. A divisão de cloud da Amazon, a Amazon Web Services, registou receitas de $42.200 milhões, uma subida de 37%. Também a área da publicidade superou as expectativas, ao faturar $19.810 milhões. Já o lucro líquido foi de $62.600 milhões, face aos $18.200 milhões registados no ano anterior. As receitas da Microsoft no último trimestre foram de $90.010 milhões, um aumento de 18% em relação ao período homólogo. A divisão Intelligent Cloud, que inclui a plataforma Azure, registou um crescimento de quase 32% em termos homólogos. As receitas da Azure aumentaram 43%. A gigante tecnológica registou também um lucro líquido de $35.770 milhões, uma subida de 31%. A Microsoft prevê investir cerca de $175 mil milhões em despesas de capital durante o exercício de 2026. 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

8:56, o pedido é expresso e da própria Celeste. É assim que se chama esta canção incrível, praticamente a fechar o hora aqui pela Marginal. Dentro de 4 minutos, atualizamos as notícias com a Sofia Almeida, destaque para o PRR. Uma das notícias para desenvolver às 9 da manhã. Para já, Everywhere You Go, leva Marginal e também City Bay.

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1: Notícias da Marginal, edição das 9, Sofia Almeida, bom dia.
2: Bom dia, um mês do prazo para concluir os investimentos e reformas do Plano de Recuperação e Resiliência. 124 municípios portugueses ainda têm por receber mais de metade do financiamento aprovado. Os dados da estrutura de missão Recuperar a Portugal, analisados pelo Jornal de Negócios, mostram que a execução financeira nos 308 concelhos está em média nos 63%, em 236 municípios, os pagamentos estão abaixo dessa média. Monforte, no distrito de Porto Alegre, apresenta a taxa mais baixa. Até 29 de julho tinham sido pagos apenas 12% dos fundos aprovados. No extremo oposto, Lajes das Flores, nos Açores, foi o primeiro município a atingir uma execução financeira de 100%. No entanto, a estrutura de missão Recuperar Portugal ressalva que os números dos pagamentos não traduzem necessariamente o estado das obras. A primeira unidade de saúde familiar do país, gerida apenas por privados, começa hoje a funcionar no Centro de Saúde de São Pedro da Cadeira, no concelho de Torres Vedras. A unidade de saúde familiar é a primeira de modelo C e visa garantir o acesso universal aos cuidados de saúde primários e reduzir o número de cidadãos sem médico de família. Esta unidade vai prestar cuidados de saúde primários a mais de 5.400 utentes que atualmente estão sem médico de família. O Ministro da Educação participa esta segunda-feira na reunião da Comissão Permanente do Parlamento para debater os problemas com os exames nacionais do ensino secundário. O debate está agendado para as 15h. O debate acontece numa altura em que decorrem as correções dos exames da segunda fase e em que têm sido registados menos problemas nas correções das provas. No entanto, ontem os professores de Física e Química voltaram a insistir na ideia de que há um erro no exame de 10º e 11º ano da segunda fase, nomeadamente numa escolha múltipla. Por seu lado, o Educa garante que não há qualquer erro. O presidente da Câmara de Valpaços vai reunir-se esta manhã com o ministro da Agricultura. O objetivo é fazer um primeiro balanço dos estragos do incêndio que deflagrou naquele concelho na terça-feira passada. O encontro está marcado para as 11 da manhã. O incêndio já entrou em fase de conclusão, mas no local estão ainda cerca de 200 operacionais para evitar reacendimentos. E hoje, mais de 50 concelhos do interior norte e centro do Algarve enfrentam um perigo máximo de incêndio rural. Segundo o Instituto Português do Mar e da Atmosfera, estão em perigo máximo de incêndio dezenas de concelhos dos distritos de Bragança, Vila Real, Viseu, Guarda, Castelo Branco, Santarém, Porto Alegre e Faro.
1: As temperaturas a esta hora, nos 22 graus em Lisboa, 21 graus em Cascais, já com 3 minutos e meio depois das 9 da manhã. Pela frente, mais uma hora com Luís Talete nesta segunda-feira, 3 de agosto, e para abrir o Baby Love das Supremes.
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6 minutos depois das 9 da manhã, abrimos esta hora aqui pela Marginal em 1964 com o clássico Baby Love das Supremes, uma das canções desse emblemático segundo álbum do trio norte-americano Where Did Our Love Go? Arrancamos assim para já daqui a pouco voltarmos a atualizar as notícias. Esta hora aqui ainda vai ter o É Bom Saber com o Tiago Castro, numa segunda-feira com céu a ter períodos de muito nublado e há possibilidade de alguma chuva fraca, mais provável durante a tarde. Quanto ao vento, sopra fraco a moderado e as máximas de hoje, 28 graus, a previsão para Lisboa, esperam-se 26 graus de máximo hoje em Cascais.

10 minutos depois das 9 da manhã, cá está então Joy, a música dos Mama's Gun, a passar aqui pela Marginal. Como sempre, ali pelas 9h25 da manhã, o Tiago Castro deixa o É Bom Saber. O É Bom Saber que traz sempre um olhar ao lado mais positivo da vida. Boas notícias aqui pela Marginal, todos os dias também, para descobrir com o Tiago Castro e para recuperar esses episódios online em marginal.fm. Para já, seguimos com esta canção que pertence ao clube de Belugas. Chama-se The Road. Bem, The Road is Lonesome. Eu sou o Luís Talete e, como sempre, estou aqui pela Marginal, todas as manhãs, entre as 7 e o meio-dia, em pleno mês de agosto. Já sabe, para onde quer que vá de férias, leve sempre a Marginal online.

Bom dia, 15 minutos depois das 9 da manhã. 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

Now, Your Love is Electric. Uma das canções, são quatro que já conhecemos, do próximo álbum de Leon Bridges. O álbum Happiness Anytime tem edição marcada para dia 25 de setembro. Digamos que é um disco para ter na agenda para o pós-férias. E porque as boas notícias também, claro, que merecem destaque, e nós aqui pela Marginal não escapamos a elas, claro que não. Já daqui a pouco o Tiago Castro traz mais um É Bom Saber.

0: Praticamente 20 minutos depois das 9 da manhã, com Family Affair, música de Sly and the Family Stone. Uma das canções que encontramos no álbum There's a Riot Going On, de 1971. O álbum que, no fundo, foi a resposta ao disco de Marvin Gaye e à questão que Marvin Gaye lançou, também em 71, What's Going On? Ora, Sly Stone respondeu com o álbum There's a Riot Going On. Já daqui a pouco temos então mais um É Bom Saber. Abrimos a semana com boas notícias que chegam do Paquistão, que está a revolucionar o seu mercado energético. O Tiago Castro, às 9h25, conta então tudo no É Bom Saber desta segunda-feira.
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0: É 9h27 aqui pela Marginal com Hoplite, a música de Harry Lennox, uma das canções que ela incluiu no seu álbum estreia, Shea Butter Baby. Ela que desde 2017 não sai do nosso radar. A música nova de Harry Lennox saiu no passado dia 31, portanto é só fazer as contas, na sexta-feira. O tema chama-se Hookah Baby e merece também ser ouvido com muita atenção porque ela tem um talento incrível.
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2: Os painéis solares instalados nos telhados estão a transformar o sistema energético do Paquistão. Atualmente já fornecem cerca de 20% da eletricidade do país, depois de milhões de famílias terem investido nesta solução na sequência da subida dos preços dos combustíveis fósseis e dos cortes no fornecimento de energia agravados pela guerra da Ucrânia. A descida do preço dos painéis solares, impulsionada pela produção em grande escala, tornou esta alternativa mais acessível. Em fevereiro de 2026, o Paquistão tinha evitado cerca de 12 mil milhões de dólares em importações de petróleo e gás graças à energia solar. Especialistas consideram que este é um exemplo de como as energias renováveis podem aumentar a segurança energética de um país e reduzir a dependência dos combustíveis fósseis.
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0: 32 minutos depois das 9 aqui pela Marginal, emoções bem lá em cima com esta Back to Your Place, a música de October London em 2023, uma das canções do álbum desse ano. O álbum chama-se então The Rebirth of Marvin. No fundo, com esse disco, o que October London quis trazer à tona, a influência de Marvin Gaye. A lembrar que October London tem pronto para sair o seu novo álbum de originais. O álbum vai chegar no próximo dia 14, chama-se Love Me For Me. É um álbum que tem por aí uma canção nova, o tema My Girl. É tempo de atualizar as notícias na Marginal, assim às 9:30. Sofia Almeida, bom dia.
1: Bom dia. Há um mês do prazo para concluir os investimentos e reformas do Plano de Recuperação e Resiliência. 124 municípios portugueses ainda têm por receber mais de metade do financiamento aprovado. Os dados são da estrutura de missão a Recuperar Portugal, analisados pelo Jornal de Negócios. A primeira unidade de saúde familiar do país, gerida por privados, começa hoje a funcionar no Centro de Saúde de São Pedro da Cadeira, no Conselho de Torres Vedras. Está em fase de testes a plataforma Sion, que promete ajudar na tomada de decisões e antecipação aos incêndios florestais com recurso à inteligência artificial. O presidente da Câmara de Valpanços vai reunir a partir das 11 da manhã com o ministro da Agricultura para fazer um primeiro balanço dos estragos do incêndio que deflagrou naquele concelho na terça-feira passada.

Seguimos aqui pela Marginal, 37 minutos depois das 9, com Marmalade, a música de India Sean. É uma das nossas apostas para refrescar o verão 2026. Esta música está no EP da India Sean. O EP chama-se Subject to Change. E agora, a caminho das 10, aproveitamos para dar os parabéns a DJ Spinderella. Se não está a ver quem ela é, é provavelmente a menos conhecida do grande público das três meninas que na década de 80, e ainda nos dias de hoje, convém ter isso em conta, formam as lendárias Salt and Pepper. Muitas vezes olhamos para elas mais como um duo, a linha da frente, e esquecemos que lá atrás, a marcar o beat em muitas das canções, está DJ Spinderella, que estreou-se nas Salt and Pepper em 1986, quando a formação original do trio, e ela na altura tinha apenas, imagine, 16 anos. Yeah, yeah, yeah. Seguimos com o Salt and Pepper, yeah, e também com as En Vogue, em dia de aniversário de Spinderella. O tema esse chama-se What a Man. É uma das canções

0: 42, What a Man, a música das Salt and Pepper com a Zanfão, com uma canção que estou a querer. Pelo menos uma vez na vida, muitos homens pensaram que era sobre ele. Estou certo ou estou errado, não é? Uma música que vale muito a pena, ainda por mais no dia de hoje. Assinalamos o aniversário de DJ Spinderella, a menina que ficava lá atrás, nos pratos, nas atuações das Salt and Pepper. Ela hoje celebra 55 anos. Já daqui a pouco, Le Courander para mudar o tom, é esta manhã. Estão a chegar aí então as emoções dos Gran Turismo com Terry Callier.
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aqui pela Marginal, Just One Kiss é tudo o que basta para tanta coisa acontecer. A canção que junta Rafael, Sadiq e também Jostown. Temperaturas a esta hora, 22 graus em Lisboa, estão 21 graus em Cascais.

apenas 5 minutos para atualizarmos as notícias aqui pela Marginal. Deixamos The Power de Curtis Harding nesta manhã de segunda-feira. Para já seguimos mais calminhos até às notícias. Dentro de 5 minutos, a informação para atualizar com a Sofia Almeida. O clássico Me and Mrs. Jones, revisitado por Freddie Jackson. É com ela que vamos ficar até às 10 da manhã. Continuação de um ótimo dia de segunda-feira, sempre com a Marginal.

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1: Voltamos então às notícias que são destaque nesta manhã de segunda-feira. Sinto com Sofia Almeida. Bom dia.
2: Bom dia. O porta-voz dos negócios estrangeiros do Irão desmentiu Donald Trump e diz que o país não está em negociações com os Estados Unidos. Citado pela Reuters, o responsável acrescentou que chegar a um acordo com Oman não é suficiente para reabrir o Estreito de Hormuz e que a situação vai permanecer inalterada enquanto a agressão dos Estados Unidos continuar. A um mês do prazo para concluir os investimentos e reformas do Plano de Recuperação e Resiliência, 124 municípios portugueses ainda têm por receber mais de metade do financiamento aprovado. Os dados da estrutura de missão Recuperar Portugal, analisados pelo Jornal de Negócios, mostram que a execução financeira dos 308 concelhos está em média nos 63%. Em 236 municípios, os pagamentos estão abaixo dessa média. Monforte, no distrito de Porto Alegre, apresenta a taxa mais baixa. Até 29 de junho tinha sido apenas pago 12% dos fundos aprovados. No extremo oposto, Lages, das Flores, nos Açores, foi o primeiro município a atingir uma execução financeira de 100%. Vinhais está nos 99% e Mortosa nos 97%. No entanto, a estrutura de missão Recuperar Portugal ressalva que os números dos pagamentos não traduzem necessariamente o estado das obras. A primeira unidade de saúde familiar do país, gerida por privados, começa hoje a funcionar no Centro de Saúde de São Pedro da Cadeira, no concelho de Torres Vedras. A unidade de saúde familiar é a primeira de modelo C e visa garantir o acesso universal aos cuidados de saúde primários e reduzir o número de cidadãos sem médico de família. Esta unidade vai assim prestar cuidados de saúde primários a mais de 5.400 utentes que atualmente estão sem médico de família. Está em fase de testes a plataforma Sion, que promete ajudar na tomada de decisão e antecipação aos incêndios florestais com recurso à inteligência artificial. A plataforma Sion ficou em segundo lugar na final nacional de um concurso de ideias de negócios sustentáveis que decorreu no Parque de Ciência e Tecnologia da Universidade do Porto e encontra-se em fase de testes já em contexto empresarial, sendo que o seu criador prevê que entre o final deste ano e o início do próximo possa chegar a mais empresas e territórios. A Sion difere em relação a outros sistemas de prevenção do comportamento do fogo já existentes ao cruzar informação para sugerir quais os recursos e onde devem estar.
1: 3 minutos e meio depois das 10, manhã de segunda-feira pela Marginal, Xadé para abrir mais uma hora com Luís Talete. E a resposta é simples: nothing, nothing can come between us. É a primeira.

0: E no início desta hora, depois das 10, já passamos praticamente por todos os andamentos aqui pela Marginal. Antes desta de Alicia Keys, a agitação do Jamiroquai com Love Philosophy. Agora este Woman's Worth, já com 19 minutos, depois das 10 da manhã. Temperaturas a esta hora, 23 graus em Lisboa, estão 22 graus em Cascais. O sol começa também a espreitar entre as nuvens.
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Primeira segunda-feira de agosto, hoje ainda dia 3, o mês de agosto de excelência de férias em Portugal. A começar assim em tons de cinzento, pode-se dizer que está bem avergonhado esta segunda-feira. Períodos de céu muito nublado e provavelmente durante a tarde há essa previsão de possibilidade de alguma chuva fraca. O dia de hoje tem máxima de 28 graus, a previsão para Lisboa de 26 graus, máxima para Cascais.

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Pois está a agitação da manhã, cá estamos nós em modo coffee break aqui pela Marginal. Manhã de segunda-feira, já a caminho das 11, ouvir More, a música de Jasper Era com Sammy Johnson. Eu sou o Luís Taletti, como sempre, nós partilhamos as manhãs aqui pela Marginal entre as 7 e o meio-dia. Agora com a nova do projeto Alex Opal Outfit com a Kenta Lang. Juntos nesta canção incrível, chama-se Grocery Store.

10h56, a semana da Craig David, com este Walking Away, a passar aqui pela Marginal. Às vezes a canção certa muda o tom da semana e sobre isso não temos qualquer dúvida.

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1: Sente-te notícias na Marginal às 11, a edição com Sofia Almeida. Bom dia.
2: Bom dia. O Irão discutiu com Oman a criação de uma nova rota através do Estreito de Hormuz, que iria consistir numa via única com faixas de entrada e saída. Isto de acordo com o porta-voz do Ministério dos Negócios Estrangeiros do Irão, citado pela Reuters. O responsável iraniano salientou ainda que o país não está a negociar com os Estados Unidos, apesar do presidente norte-americano ter afirmado que as conversações seriam retomadas esta segunda-feira, após ter afirmado que tinha cancelado um ataque de larga escala contra o país. Porque a presidente da Iniciativa Liberal vai ser recebida esta tarde pelo presidente da República. A audiência solicitada pelo partido visa abordar o que considera ser o estado atual do país. O encontro acontece numa altura em que os liberais intensificaram as críticas ao governo devido à polémica que envolve o ministro da Administração Interna, Luís Neves, defendendo que o caso exige esclarecimentos públicos e colocando em causa o funcionamento das instituições. O pedido de audiência foi anunciado pela Iniciativa Liberal através de um comunicado no qual o partido refere apenas que Mariana Leitão solicitou uma reunião com o chefe de Estado, António José Seguro, para falar sobre o atual estado do país, confirmando que será recebida esta segunda-feira à tarde em Belém. O comunicado não adianta, no entanto, outros temas concretos que estarão em cima da mesa. Está em fase de testes a plataforma Sion, que promete ajudar na tomada de decisões e antecipação aos incêndios florestais com recurso à inteligência artificial. A plataforma Sion ficou em segundo lugar na final nacional de um concurso de ideias de negócios sustentáveis que decorreu no Parque de Ciência e Tecnologia da Universidade do Porto e encontra-se em fase de testes já em contexto empresarial, sendo que o seu criador prevê que entre o final deste ano e o início do próximo possa chegar a mais empresas e territórios. A plataforma Sion difere em relação a outros sistemas de previsão do comportamento do fogo já existentes ao cruzar informação para sugerir quais os recursos no terreno e onde devem estar posicionados. Os mais de 50 concelhos do interior, norte e centro e também do Algarve enfrentam um perigo máximo de incêndio rural. Segundo o Instituto Português do Mar e da Atmosfera, estão em perigo máximo de incêndio dezenas de concelhos dos distritos de Bragança, Vila Real, Viseu, Guarda, Castelo Branco, Santarém, Porto Alegre e Faro.
1: 3 minutos e meio depois das 11, é caso para dizer, nesta hora viramos até França, primeiro com a banda L'Anglesol e já daqui a pouco também com o Odeto, hoje em destaque pela Avenida Marginal. Tudo para ouvir ainda durante esta hora aqui.
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Uma autêntica frente francesa para esta hora aqui na Marginal. O francês Banda L'Uncle Soul a mostrar-se com este AIR. E já daqui a pouco fica também prometido. Vamos ter em estreia hoje pela Avenida Marginal o som do parisiense Odetto. Ele que é ator desde os 8 anos, de tenra idade, mas também tem andado pelo mundo das canções, muito influenciado pelo nu disco, mas também pelo hip-hop. A música dele hoje está em destaque pela Avenida Marginal, com edição marcada para as 11:30 da manhã.

0: Nesta manhã de segunda-feira, vamos a todas as coordenadas sonoras possíveis. Para já, Head the River, a canção que pode muito bem ser uma espécie de slogan da Marginal com a música mais perto do mar. Esta é então a música dos Groove Armada. E já não falta muito para trazer nova residência pela Avenida Marginal, ali perto das 11:30 da manhã. Mas as canções vão voltar em menos de nada para ouvir Michael Bublé.
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0: Sienna Spyro a passar aqui pela Marginal. This is my house. É uma das novas esta semana. Já daqui a pouco vamos também trazer a memória de Stevie Wonder. Mas o dia de hoje pela Avenida faz também com nova residência.
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0: Adeus julho, olá agosto. O mês do verão em Portugal começa na Avenida com O Teto, francês que mistura hip-hop, soul, funk e pop num caldeirão gigante e deixa-nos em êxtase com a música que faz. A nova é L'Amour C'est Cool, uma refrescante música de verão que não foge de ambientes no disco que nos são familiares em projetos como os Parcels, Jungle, L'Imperatrice, Phoenix ou até mesmo Marathon. Linhas de baixo marcantes, sintetizadores analógicos e melodias inspiradas na pop vintage francesa compõem assim L'Amour C'est Cool, o single novo do francês O Teto, hoje em destaque na Avenida.
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0: 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Tout de suite, on va s'écouter le morceau suivant. J'espère que tout le monde passe une journée.
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0: Esta é a música de Stevie Wonder, o incrível Sergio, que a passar pela Marginal nesta manhã de segunda-feira. Lembro que hoje a memória de Stevie Wonder já nos levou ao disco Inner Visions, que saiu faz hoje então 53 anos. Um disco que continuamos também a destacar pelas nossas redes sociais e online em marginal.fm. E já que falamos do nosso site, já pode conferir também o compacto da Avenida... Aliás, o compacto não, a edição hoje da Avenida Marginal. O episódio desta segunda-feira já está por lá disponível, com a música que marca a estreia em residência pela Avenida Marginal do francês Odetto.
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1: Faltam apenas 4 minutos e meio até ao meio-dia, senhoras e senhores, meninos e meninas. Está assim a acabar o dia com o Luís Talete aqui pela Marginal. Amanhã eu prometo estou de regresso depois das 7 da manhã. Para o final, sexy com os Colipnoise, continuação de um ótimo dia, umas ótimas férias.

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1: Boa tarde. A dívida pública que conta para Bruxelas aumentou para 92,9% do produto interno bruto no segundo trimestre deste ano. Os dados divulgados hoje pelo Banco de Portugal mostram que se trata de mais 1,9 pontos percentuais face ao trimestre anterior. No primeiro trimestre, o rácio da dívida pública situava-se em 91% do PIB, tendo agora registado uma subida de 1,9 pontos percentuais. O Banco de Portugal refere que em junho a dívida pública totalizava 293,9 mil milhões de euros, mais 5,2 mil milhões do que em maio. Esta variação refletiu, segundo o Banco de Portugal, o incremento das responsabilidades em depósitos, sobretudo em certificados de aforro e dos títulos de dívida, principalmente de longo prazo. Agora, dados do Instituto Nacional de Estatística, no ano passado o setor turístico representou 16,1% do produto interno bruto nacional, o que significa ligeiramente menos do que os anteriores 16,2%. A atividade turística teve um contributo total de 36,2 mil milhões de euros no PIB português no ano passado, fazendo 0,3 pontos percentuais para o crescimento real do PIB em 2025, que foi de 1,9%, segundo a mais recente conta satélite do turismo para Portugal. A presidente da Iniciativa Liberal vai ser recebida esta tarde pelo Presidente da República. A audiência solicitada pelo partido visa abordar o que considera ser o atual estado do país. O encontro acontece numa altura em que os liberais intensificaram as críticas ao governo devido à polémica que envolve o ministro da Administração Interna, Luís Neves, defendendo que o caso exige esclarecimentos públicos e colocando em causa o funcionamento das instituições. O pedido de audiência foi anunciado pela Iniciativa Liberal através de um comunicado no qual o partido refere apenas que Mariana Leitão solicitou uma reunião com o chefe de Estado para falar sobre o atual estado do país, confirmando que será recebida por António José Seguro esta segunda-feira à tarde em Belém. O comunicado não adianta, no entanto, outros temas concretos que estarão em cima da mesa. E o Irão discutiu com Oman a criação de uma nova rota através do Estreito de Hormuz, que iria constituir uma única via com faixas de entrada e saída. Isto de acordo com o porta-voz do Ministério dos Negócios Estrangeiros iraniano, citado pela agência Reuters. O responsável iraniano salientou ainda que o país não está a negociar com os Estados Unidos, apesar do presidente norte-americano ter afirmado que as conversações seriam retomadas esta segunda-feira, após ter afirmado que cancelou um ataque de grande escala contra o país.

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1: Boa tarde. O Governo autorizou a Infraestruturas de Portugal a realizar até 2028 uma despesa de 79,7 milhões de euros para intervenções em vias danificadas pelo mau tempo do início do ano em 6 distritos. A portaria publicada esta segunda-feira determina que estas verbas destinam-se a procedimentos para a realização de intervenções em estradas nos distritos de Leiria, Santarém, Aveiro, Lisboa, Coimbra e Castelo Branco, tendo em conta o pavimento degradado, a instabilização de taludes e a insuficiência ou colapso de órgãos de drenagem na sequência das tempestades do início do ano. A Infraestruturas de Portugal terá de remeter um relato semestral da execução dos projetos até a 30 dias após o fim do semestre aos membros do Governo responsáveis pelas áreas das finanças e das infraestruturas, assim como à entidade orçamental. A dívida pública, que conta para Bruxelas, aumentou para 92,9% do produto interno bruto no segundo trimestre deste ano. Os dados divulgados hoje pelo Banco de Portugal mostram que se trata de mais 1,9 pontos percentuais face ao trimestre anterior. No primeiro trimestre do ano, o rácio da dívida pública situava-se em 91% do PIB, tendo agora registado uma subida de 1,9 pontos percentuais. O Banco de Portugal refere que em junho a dívida pública totalizava 293,9 mil milhões de euros, mais 5,2 mil milhões de euros do que em maio. Esta variação refletiu um incremento das responsabilidades em depósitos, sobretudo em certificados de aforro e dos títulos de dívida, principalmente de longo prazo, isto de acordo com o Banco Central. Agora, dados do Instituto Nacional de Estatística, no ano passado o setor turístico representou 16,1% do produto interno bruto nacional, o que significa ligeiramente menos do que os anteriores 16,2%. A atividade turística teve como contributo total de 36,2 mil milhões de euros no PIB português em 2025, prefazendo 0,3 pontos percentuais para o crescimento real do PIB em 2025, que foi de 1,9%, segundo a mais recente conta satélite do turismo para Portugal. E esta tarde deverá ficar marcada com a ida do Ministro da Educação ao Parlamento. Fernando Alexandre participa esta segunda-feira na reunião da Comissão Permanente para debater os problemas com os exames nacionais do ensino secundário. O debate está agendado para as 15h. O debate acontece numa altura em que decorrem as correções dos exames da segunda fase e que têm sido registados menos problemas nas correções das provas, mas, no entanto, os professores de Física e Química voltaram a insistir na ideia de que há um erro no exame do 10º e 11º ano da segunda fase, nomeadamente numa escolha múltipla. Por seu lado, o Educa garante que não há qualquer erro.

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1: Os painéis solares instalados nos telhados estão a transformar o sistema energético do Paquistão. Atualmente já fornecem cerca de 20% da eletricidade do país, depois de milhões de famílias terem investido nesta solução na sequência da subida dos preços dos combustíveis fósseis e dos cortes no fornecimento de energia agravados pela guerra da Ucrânia. A descida do preço dos painéis solares, impulsionada pela produção em grande escala, tornou esta alternativa mais acessível. Em fevereiro de 2026, o Paquistão tinha evitado cerca de 12 mil milhões de dólares em importações de petróleo e gás graças à energia solar. Especialistas consideram que este é um exemplo de como as energias renováveis podem aumentar a segurança energética de um país e reduzir a dependência dos combustíveis fósseis.
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1: Muito boa tarde. O Governo justificou hoje a subida de dívida pública para 92,9% do PIB com a acumulação de depósitos, devido ao plano de amortizações, mantendo confiança na previsão de redução do rácio em 2026 para os 87,5% do PIB. O Banco de Portugal divulgou os dados que indicam que a dívida pública na ótica de Maastricht, a que conta para Bruxelas, aumentou para 92,9% do produto interno bruto no segundo trimestre deste ano, totalizando agora 293,9 mil milhões de euros. Em comunicado enviado depois da publicação destes dados, o Ministério das Finanças destaca que, deduzindo os depósitos das administrações públicas, a dívida pública reduziu-se 1,3 mil milhões para os 262,5 mil milhões de euros, correspondendo a cerca de 83% do PIB. A análise da evolução da dívida pública neste período implica também compreender que foi acumulado um largo montante de depósitos das administrações públicas necessário ao cumprimento do plano de amortizações do país, diz também o Ministério, liderado por Joaquim Miranda Sarmento. Mariana Leitão vai ser recebida por António José Seguro no Palácio de Belém. Quando forem 3:30 da tarde, os liberais anunciaram que na semana passada que a Presidente da Iniciativa Liberal solicitou audiência ao Presidente da República para falar sobre o atual estado do país. Este pedido tinha sido feito depois do PSD e CDS-PP terem inviabilizado uma proposta da Iniciativa Liberal para a audição de Luís Neves na Comissão Permanente da Assembleia da República. Mariana Leitão acusou o PSD de estar a contribuir para o degradar das instituições em Portugal. Esta tarde fica também marcada com a ida do Ministro da Educação ao Parlamento. Fernando Alexandre participa esta segunda-feira na reunião da Comissão Permanente para debater os problemas com os exames nacionais do secundário. O debate está agendado para daqui a uma hora. O debate acontece numa altura em que decorrem as correções dos exames da segunda fase, em que têm sido registados menos problemas na correção das provas, mas ontem os professores de Física e Química voltaram a insistir na ideia de que há um erro no exame do 10º e 11º ano da segunda fase, nomeadamente numa escolha múltipla. Por seu lado, o Educa garantiu que não há erro nenhum. O Governo autorizou a Infraestruturas de Portugal a realizar até 2028 uma despesa de 79,7 milhões de euros para intervenções em vias danificadas pelo mau tempo do início do ano em 6 distritos. A portaria publicada esta segunda-feira determina que estas verbas se destinam a procedimentos para a realização de intervenções em estradas nos distritos de Leiria, Santarém, Aveiro, Lisboa, Coimbra e Castelo Branco, tendo em conta o pavimento que ficou degradado, a estabilização de taludes e a insuficiência ao colapso de órgãos de drenagem na sequência das tempestades que ocorreram no início deste ano. A IP terá de remeter um relato semestral da execução destes projetos até 30 dias após o fim do semestre aos membros do Governo responsáveis pelas áreas das finanças e das infraestruturas, assim como à entidade orçamental. António José Seguro vai também receber hoje uma delegação do Tribunal de Contas no Palácio de Belém. A audiência foi requerida depois pelos dirigentes do Tribunal de Contas, ainda que o motivo para a audiência com o Presidente da República não tenha sido revelado. A realização do encontro depois das 16h foi revelada já no site da Presidência. Esta audiência acontece depois do Parlamento ter aprovado uma alteração à lei da organização e funcionamento do Tribunal de Contas na Generalidade. PSD, CDS e IL votaram favoravelmente e o PS viabilizou o diploma abstendo-se. Ora, a direção do Tribunal tem contestado a alteração legislativa proposta pelo Governo, que prevê nomeadamente o fim do visto prévio para contratos públicos até 10 milhões de euros. O diploma ainda terá de ser aprovado na especialidade e em votação final global para poder entrar em vigor, algo que só acontecerá na próxima sessão legislativa, ou seja, a partir de setembro.

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1: 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Eu sou a Maria Inteligente, um avatar da Instinct, e trago-lhe as notícias das empresas que lideram a nova economia. Deixo-lhe os resultados financeiros do último trimestre da Apple, Amazon e Microsoft.
0: The Big Ones.
1: A Apple registou receitas de 109.420 milhões de dólares no último trimestre, uma subida de cerca de 16%, tendo em conta o mesmo período do ano passado. Já o lucro líquido aumentou 22% em termos homólogos, para 29.790 milhões de dólares. As receitas do iPhone ascenderam a 54.250 milhões de dólares, acima do esperado pelos analistas. Em contrapartida, as receitas do iPad ficaram aquém das expectativas. As receitas da Apple na China, o seu terceiro maior mercado, cresceram 22%. As receitas da Amazon, no mais recente trimestre do ano, foram de 200.610 milhões de dólares, um aumento de 20% em relação ao período homólogo. A divisão de cloud da Amazon, a Amazon Web Services, registou receitas de 42.200 milhões de dólares, uma subida de 37%. Também a área da publicidade superou as expectativas, ao faturar 19.810 milhões de dólares. Já o lucro líquido foi de 62.600 milhões de dólares, face aos 18.200 milhões de dólares registados no ano anterior. As receitas da Microsoft no último trimestre foram de 90.010 milhões de dólares, um aumento de 18% em relação ao período homólogo. A divisão Intelligent Cloud, que inclui a plataforma Azure, registou um crescimento de quase 32% em termos homólogos. As receitas da Azure aumentaram 43%. A gigante tecnológica registou também um lucro líquido de 35.770 milhões de dólares, uma subida de 31%. A Microsoft prevê investir cerca de 175 mil milhões de dólares em despesas de capital durante o exercício de 2026. 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
1: 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Boa tarde.
2: Muito boa tarde. O Bloco de Esquerda pediu hoje ao Governo o envio do relatório final do Grupo de Trabalho para a Reforma da Segurança Social, ainda não conhecido, e documentação relacionada com o processo. O Grupo de Trabalho para a Reforma da Segurança Social foi criado pelo Governo para propor medidas tendentes à reforma da Segurança Social, sendo liderado pelo economista e professor da Universidade Nova, Jorge Bravo. Inicialmente, o Governo tinha apontado o final do mês de janeiro como prazo para a entrega deste relatório, mas o prazo acabou por ser dilatado devido a várias contingências, tendo ficado acordado que seria entregue ao Governo até ao dia 30 de junho, disse a ministra durante uma audição no Parlamento a 22 de abril. Ora, no requerimento, agora apresentado pelo Bloco, eles referem que a 13 de julho de 2026, fonte oficial do Ministério do Trabalho, declarou à agência Lusa que o Governo já tinha recebido o relatório final apresentado à ministra na sexta-feira anterior, encontrando-se então a ser alvo de acertos de edição. O Bloco de Esquerda pediu hoje o envio deste relatório do Grupo de Trabalho sobre a Reforma da Segurança Social. O Governo justificou hoje a subida da dívida pública para os 92,9% do PIB com a acumulação de depósitos devido ao plano de amortizações, mantendo confiança na previsão da redução do rácio em 2026 para os 87,5% do PIB. O Banco de Portugal divulgou os dados que indicam que a dívida pública na ótica de Maastricht, que conta para Bruxelas, aumentou para os 92,9% do produto interno bruto no segundo trimestre deste ano. Em comunicado enviado depois da publicação destes dados, o Ministério das Finanças destaca que, deduzindo os depósitos das administrações públicas, a dívida pública reduziu-se em 1,3 mil milhões de euros, correspondendo a cerca de 83% do PIB. A análise da evolução da dívida pública neste período implica compreender que foi acumulado um largo montante de depósitos das administrações públicas necessário ao cumprimento do plano de amortizações do país, salienta também o Ministério liderado por Joaquim Miranda Sarmento. Esta tarde fica marcada a corrida do Ministro da Educação ao Parlamento. Fernando Alexandre participa na reunião da Comissão Permanente para debater os problemas com os exames nacionais do secundário. O debate está agendado para começar a esta hora. O debate acontece numa altura em que decorrem as correções dos exames da segunda fase e em que têm sido registados menos problemas na correção de provas. Mas ontem, professores de Física e Química voltaram a insistir na ideia de que há um erro no exame de 10º e 11º ano da segunda fase, nomeadamente numa escolha múltipla. Por seu lado, o Educa garante que não há erro nenhum. Mariana Leitão vai ser recebida por António José Seguro no Palácio de Belém, também hoje, daqui a meia hora. Os liberais anunciaram que na semana passada a Presidente da Iniciativa Liberal solicitou esta audiência ao Presidente da República para falar sobre o atual estado do país. O pedido foi feito também depois de PSD e CDS terem inviabilizado a proposta da Iniciativa Liberal para uma audição de Luís Neves na Comissão Permanente da Assembleia da República. Mariana Leitão acusou então o PSD de estar a contribuir para o degradar das instituições em Portugal.
1: Rádio Marginal, tarde de segunda-feira, 3 de agosto, início de hora com Jamie Callum. Daqui a pouco pode contar com a Avenida Marginal de Luís Talete. Boa tarde.

tarde de segunda-feira, 3 de agosto, é o início de uma nova semana, também início do mês de agosto, com Our Day Will Come, é Jamie Callum no arranque do programa desta tarde, 3 horas e 7 minutos. Vou estar consigo até bem perto das 8, daqui a pouco também na companhia da Avenida Marginal de Luís Talete. Entretanto, Joy Olodokun traz-nos If You Got a Problem.

Maverick Saber na sua rádio marginal. I Need. Para trás, Joy Ladocun, If You Got a Problem. Agora, Seu Jorge e Marisa Monte juntos. E não se esqueça que em setembro, daqui a um mês, Marisa Monte vai estar em concerto na Mel Arena.

0: quando chego, Seu Jorge e Marisa Monte. E como disse há pouco, Marisa Monte já no próximo mês de setembro atua em Lisboa, concerto especial a acontecer na Mel Arena. O concerto está marcado para 18 de setembro. Marisa Monte vai ser acompanhada por orquestra, uma grande orquestra a interpretar os temas mais emblemáticos de Marisa Monte. Bilhetes já à venda para este concerto especial a acontecer então dia 18 de setembro na Mel Arena. 3 horas e 19 minutos, dentro de alguns instantes à Avenida Marginal com Luís Salete. Já a seguir recuperamos Barry White. Boa tarde.
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Últimos minutos a recordarmos a voz inconfundível de Barry White, Love Ain't Easy. 3 horas e 25 minutos, dentro de alguns instantes, à Avenida Marginal com Luís Talet, mas entretanto, Jalen Negonda, Come Around and Love Me, e depois recuperamos Lovers Rock por parte de Shadi. Boa tarde.

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1: Adeus, julho. Olá, agosto. O mês do verão em Portugal começa na Avenida com O Teto, francês que mistura hip-hop, soul, funk e pop num caldeirão gigante e deixa-nos em êxtase com a música que faz. A nova é L'Amour C'est Cool, uma refrescante música de verão que não foge de ambientes no disco que nos são familiares em projetos como os Parcels, Jungle, L'Imperatrice, Phoenix ou até mesmo Mare Othorn. Linhas de baixo marcantes, sintetizadores analógicos, lógicos e melodias inspiradas na pop vintage francesa compõem assim L'Amour C'est Cool, o single novo do francês O Teto, hoje em destaque na Avenida.

0: 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J'espère que tout le monde passe une journée.
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0: proposta de Mari Frois, Columbina, também por aqui Avenida Marginal, com Luís Talet. Já a seguir, à música de Sting. Boa tarde.
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É Sting, nesta tarde de segunda-feira, 3 de agosto, e If You Love Somebody, Set Them Free. Faltam 15 minutos para as 4 da tarde, entretanto, e depois de Sting, há Rajiv Dahl, fica para ouvir Passion Fruits, e depois M.T. Jones. Boa tarde.

MT Jones na Rádio Marginal, On Your Own. Estamos quase a chegar às 4 da tarde, já a seguir há notícias com Antonieta Lopes da Costa. Primeiro fica Omar, There's Nothing Like This, e depois You Gotta Be por S.E.L., a canção que nos conduz até às notícias com Antonieta Lopes da Costa.

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2: Muito boa tarde. A classificação eletrónica dos exames não decorreu da forma esperada e desejada, disse o Ministro da Educação já no Parlamento. Fernando Alexandre marca presença em reunião extraordinária da Comissão Permanente para discutir a situação dos exames nacionais. Nunca virei costas a problemas ou desafios. O Ministro da Educação falou durante 6 minutos e terminou a dizer que na sua vida pessoal e na vida profissional nunca virou as costas a problemas complexos ou desafios exigentes. Muito menos o faria num momento em que estou ao serviço do país e do nosso sistema educativo e num momento tão crucial para a vida de tantos jovens e das suas famílias, disse, afastando uma vez mais qualquer hipótese de apresentar demissão. Para Fernando Alexandre, a responsabilidade política traduz-se antes de mais na capacidade de enfrentar problemas, encontrar soluções e tomar decisões. No final, acrescenta, será sempre tempo de prestar contas. Ventura pediu uma interpelação à mesa. Aguiar Branco cortou a palavra por não se ter cumprido o tempo. O Presidente da Assembleia da República, José Pedro Aguiar Branco, cortou a palavra ao líder do Chega. O que está aqui a acontecer foi o que foi aprovado em conferência de líderes, o que sempre foi praticado nas comissões permanentes e que irá ser feito também hoje. O Chega pôs em causa o facto do ministro não ir responder diretamente aos partidos, mas na verdade Fernando Alexandre vai no final, como previsto e aprovado em conferência de líderes, falar durante mais 6 minutos. O PS acusa o Ministério da Educação de imprudência e impreparação. Porfírio Silva perguntou ao Ministro da Educação que avaliação fez o Ministério da Educação sobre a sobrecarga imposta aos professores neste período e como os vai mitigar. Acusa também o governo de imprudência e impreparação. A responsabilidade do governo é agora garantir a equidade e não prejudicar os que já têm a nota estabilizada, nem aqueles que ainda não têm uma classificação certa e estabilizada. O governo justificou hoje a subida de dívida pública para os 92,9% do PIB, com a acumulação de depósitos devido ao plano de amortizações, mantendo confiança na previsão de redução do rácio em 2026 para os 87,5% do PIB. O Banco de Portugal divulgou hoje dados que indicam que a dívida pública, na ótica de Maastricht, a que conta para Bruxelas, aumentou para os 92,9% do produto interno bruto no segundo trimestre deste ano, totalizando 293,9 mil milhões de euros. Em comunicado enviado depois da publicação dos dados, o Ministério das Finanças destaca que, deduzindo os depósitos das administrações públicas, a dívida pública reduziu 1,3 mil milhões. A análise da evolução da dívida pública neste período implica compreender que foi acumulado um largo montante de depósitos das administrações públicas necessário ao cumprimento do plano de amortizações do país, salienta o Ministério liderado por Joaquim Miranda Sarmento. António José Seguro recebe hoje uma delegação do Tribunal de Contas no Palácio de Belém. A audiência foi requerida pelos dirigentes do Tribunal de Contas, ainda que o motivo para a audiência com o Presidente da República não tenha sido revelado. A realização do encontro é daqui a 15 minutos, às 16h15. Foi revelada no site da Presidência. A audiência acontece depois do Parlamento ter aprovado uma alteração à Lei de Organização e Funcionamento do Tribunal de Contas na Generalidade. PSD, CDS e Iniciativa Liberal votaram favoravelmente e o PS viabilizou o diploma abstendo-se. A direção do Tribunal tem contestado a alteração legislativa proposta pelo Governo, que prevê nomeadamente o fim do visto prévio para contratos públicos até aos 10 milhões de euros. O diploma ainda terá de ser aprovado na especialidade e em votação final global para poder entrar em vigor, algo que só acontecerá na próxima sessão legislativa a partir de setembro.
1: Rádio Marginal nesta tarde de segunda-feira, 3 de agosto. Esta hora começa com Leon Bridges. Boa tarde.

Rádio Marginal, abertura de mais uma hora com muita música nos 98.1 com Leon Bridges. Escutámos Bet Ain't Worth the Hand. E agora Christian Corea fica para ouvir Ride e depois Corinne Bailey Ray. Boa tarde, boa segunda-feira.

0: Mama's Gun na sua rádio marginal, o tema Joy. Já a seguir, há Sin Cane para ouvir com Mean Love, mas mais à frente pode também contar com Rihanna, TLC ou Charlie Wilson. Boa tarde.
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Canção de Sin Cain na faixa Mean Love. Agora, Till the End é Curtis Harding para ouvir na Rádio Marginal e depois há uma proposta nacional a cargo de HMB. Não me leves a mal. Boa tarde.

98.1 na Rádio Marginal. Não me leves a mal por parte de HMB, também Curtis Harding atrás. Agora Rihanna com World Love e depois há Party People juntamente com Mayer Hawthorne. Boa tarde, boa segunda-feira.

0: tarde de segunda-feira, 3 de agosto, com TLC, No Scrubs. A seguir, a Charlie Wilson. Vamos ouvir Chills. Boa tarde.
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Arrepios vespertinos a cargo de Charlie Wilson na faixa Chills nestes últimos minutos. E agora Elton John e Dua Lipa juntos em Cold Heart. Boa tarde.

Rádio Marginal com música de Jamiroquai, Alright. E estamos quase a chegar às 5 da tarde. Fica para ouvir primeiro India Sean com Marmalade e depois Sharon Jones and the Dap Kings, How Long Do I Have to Wait for You. Até às notícias com Antonieta Lopes da Costa. Boa tarde.

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1: 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Boa tarde.
2: Muito boa tarde. Nesta hora destacamos a ida de Fernando Alexandre ao Parlamento. 97% das respostas da segunda fase estão corrigidas, disse o Ministro da Educação. A classificação eletrónica dos exames não decorreu de forma esperada e desejada, disse também Fernando Alexandre no Parlamento. O Ministro marca presença numa reunião extraordinária da Comissão Permanente para discutir a situação dos exames nacionais. Nunca virei costas a problemas ou desafios. Fernando Alexandre falou no início durante 6 minutos, terminou a dizer que a sua vida profissional e na vida pessoal nunca virou costas a problemas complexos ou a desafios mais exigentes. O Ministro revelou numa carta enviada aos diretores escolares que as datas previstas para o arranque do terceiro ciclo do ensino básico no ano letivo 2026-2027, o próximo ano letivo, de 11 a 15 de setembro se vão manter, ao contrário do que acontecerá com o ensino secundário, que está adiado para o dia 21 de setembro. A Iniciativa Liberal insiste em perceber porque é que o Governo avançou com este processo. A Iniciativa Liberal questionou o Ministro da Educação sobre o porquê de não ter avançado com uma implementação faseada só para alguns. As verbas do PRR terão falado mais alto, perguntou a deputada Angélica da Teresa. Para os liberais não é possível aceitar que se invista no sistema e se diga que se não correr bem, voltamos ao papel, disse a deputada, referindo-se a declarações anteriores do ministro Fernando Alexandre. Se o mecanismo de avaliação existe noutros países e funciona, Portugal não é menos do que qualquer outro. O PCP junta-se à Iniciativa Liberal e questiona o ministro sobre o porquê de ter avançado com a digitalização de todas as provas. Paula Santos, dos comunistas, insiste no porquê do governo ter decidido avançar para a digitalização sem ter por base nenhum estudo do ano passado, à semelhança da Iniciativa Liberal. Não responde com que base tomou esta decisão, onde está a equidade, como vão os estudantes candidatar-se. O deputado Pedro Alves, do PSD, disse que esta audição não acontece porque faltam respostas, mas sim porque o PS e a oposição recusam aceitar factos que desmentem a narrativa do caos. Este modelo de digitalização não foi improvisado, resulta do projeto DAV, inscrito pelo PS no PRR, com investimento de 12 milhões desde 2021. O PS comprometeu-se com a mudança quando governava, disse, acusando agora o partido de se esconder atrás da oposição. Alegam que o ruído político do PS foi incomparavelmente maior do que a dimensão real de todo este problema. O PS acusa o Ministério da Educação de imprudência e de impreparação. Porfírio Silva perguntou ao Ministro da Educação que avaliação fez o Ministério da Educação sobre a sobrecarga imposta aos professores neste período e como os vai mitigar. Acusa também o Governo de imprudência e impreparação. A responsabilidade do Governo é agora garantir a equidade e não prejudicar os que já têm a nota estabilizada, nem aqueles que ainda não têm uma classificação certa e estabilizada.
1: Na Rádio Marginal, tarde de segunda-feira, 3 de agosto, abertura de hora com a Rita Franklin. Daqui a pouco pode contar com o espaço É Bom Saber. Boa tarde.
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Rádio Marginal, nesta tarde de segunda-feira, 3 de agosto, arranque de hora com um tema emblemático na voz de Aretha Franklin, A Natural Woman. E seguimos com uma banda que recupera muita da sonoridade e também do som vintage dos anos 60 e 70, os The Sacred Souls, Can I Call You Rose? Boa tarde.

na Houston, na Rádio Marginal, com Love the Man, também os The Sacred Souls, Can I Call You Rose, e agora Things We Do for Love, Fleetmore e Bon Homme. Boa tarde.

0: Últimos minutos a recordarmos a voz de Amy Winehouse, A Little Rich Girl, também sons mais eletrónicos com Lidmore e Bonhom. Daqui a pouco, o espaço é bom saber, todos os dias há uma boa notícia para ouvir na Rádio Marginal e já a seguir o regresso de Seu Jorge aos 98.1 com um tema de Roy Ayers. Boa tarde.
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As guitarras de Keith Urban é uma novidade bem recente na sua rádio marginal Guitar Man. E antes de Keith Urban, seu Jorge a revisitar Roy Ayers, Everybody Loves the Sunshine. 5 horas e 31 minutos, agora a previsão da meteorologia para amanhã, terça-feira, 4 de agosto. Vamos perceber se há sunshine ou nem por isso. E, na realidade, nem por isso. À semelhança de hoje, o céu vai continuar nublado. No entanto, não há previsão de aguaceiros na zona de Lisboa e a máxima a rondar os 29 graus. A norte, no Porto, há previsão de chuva, máxima de 24 graus no Porto. Mais a sul, em Faro, a temperatura máxima a rondar os 30 graus.

0: canção de Joseph na Rádio Marginal, da Sun Is Up Forever, também os Clube de Belugas, escutámos Better Run. Já a seguir, It's Alright, de Seal, Antes do Espaço, É Bom Saber, edição desta segunda-feira.
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1: Os painéis solares instalados nos telhados estão a transformar o sistema energético do Paquistão. Atualmente já fornecem cerca de 20% da eletricidade do país, depois de milhões de famílias terem investido nesta solução na sequência da subida dos preços dos combustíveis fósseis e dos cortes no fornecimento de energia agravados pela guerra da Ucrânia. A descida do preço dos painéis solares, impulsionada pela produção em grande escala, tornou esta alternativa mais acessível. Em fevereiro de 2026, o Paquistão tinha evitado cerca de 12 mil milhões de dólares em importações de petróleo e gás graças à energia solar. Especialistas consideram que este é um exemplo de como as energias renováveis podem aumentar a segurança energética de um país e reduzir a dependência dos combustíveis fósseis.
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Otis cai nos 98.1 com Heaven, também é bom saber, já sabe, todos os dias pode ouvir uma boa notícia e conferir as vezes que quiser no site da rádio em marginal.fm. Até às 6 e até às notícias com Antoneta Lopes da Costa, duas músicas, primeiro Ben Long Soul, Stay, e depois os Massive Attack, Unfinished Sympathy. Até

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1: 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Boa tarde.
2: Muito boa tarde. 97% das respostas na segunda fase estão corrigidas, disse hoje o Ministro da Educação no Parlamento. A classificação eletrónica dos exames não decorreu da forma que esperávamos e que desejávamos, disse também Fernando Alexandre, que marcou presença numa reunião extraordinária da Comissão Permanente para discutir a situação dos exames nacionais. Nunca virei costas a problemas ou desafios, o Ministro da Educação falou durante 6 minutos, terminou a dizer que na sua vida pessoal e profissional nunca virou costas a problemas complexos ou a desafios exigentes. O Ministro revelou ainda numa carta enviada aos diretores escolares que as datas previstas para o arranque do terceiro ciclo do ensino básico no próximo ano letivo irão manter-se de 11 a 15 de setembro, ao contrário do que vai acontecer com o ensino secundário, que está adiado para 21 de setembro. Iniciativa Liberal insistiu em perceber porque é que o Governo avançou com este processo, questionou o Ministro sobre o porquê de não ter avançado com uma implementação faseada só para alguns. As verbas do PRR terão falado mais alto, perguntou a deputada Angélica da Teresa. Para os liberais não é possível aceitar que se invista no sistema e se diga que se não correr bem se volta ao papel. A deputada referiu-se a declarações anteriores do Ministro Fernando Alexandre. Se o mecanismo de avaliação existe noutros países e funciona, Portugal não é menos do que qualquer outro. O PCP junta-se de certa forma à Iniciativa Liberal e questionou também o Ministro sobre o porquê de ter avançado com a digitalização de todas as provas. Paula Santos insiste no porquê do Governo ter decidido avançar para esta digitalização sem ter por base nenhum estudo do ano passado, à semelhança da Iniciativa Liberal. Não responde com que base tomou esta decisão, onde está a equidade, como vão os estudantes candidatar-se. Ora, o deputado Pedro Alves, do PSD, disse que esta audição não acontece porque faltam respostas, mas antes porque o PS e a oposição recusam aceitar factos que desmentiram a narrativa do caos. Este modelo de digitalização não foi improvisado, resulta do projeto DAVE, que foi inscrito pelo Partido Socialista no PRR, com investimento de 12 milhões desde 2021. Foi o PS que se comprometeu com esta mudança quando governava, disse, acusando agora o partido de se esconder atrás da oposição. Alegam que o ruído político do PS foi incomparavelmente maior do que a dimensão propriamente dita deste problema. O PS acusa o Ministério da Educação de imprudência e de impreparação. Porfírio Silva perguntou ao Ministro da Educação que avaliação faz o Ministério sobre a sobrecarga imposta aos professores neste período e como os irá mitigar. Donald Trump acusa a liderança do Irão de ser incrivelmente dissimulada numa publicação na sua conta na rede Truth Social. Esta segunda-feira, o presidente norte-americano insurge-se com a negação por parte de Irão quanto a estarem em curso novas negociações de paz com os Estados Unidos. Trump acusa a liderança iraniana de ser incrivelmente dissimulada por ter pedido negociações para o fim da guerra para depois as negar. O presidente norte-americano voltou também a repetir a ameaça de que o Irão tem apenas duas soluções neste conflito: ou o acordo ou a rendição total.
1: Tarde de segunda-feira, 3 de agosto, está na Rádio Marginal. Esta hora começa com John Mayer. Daqui a pouco há Super Toast. Boa tarde.

Tarde de segunda-feira, 3 de agosto, abertura de hora na Rádio Marginal com John Mayer, Moving On and Getting Over. Daqui a pouco há Super Toast, também a previsão da meteorologia para amanhã, terça-feira. Entretanto, Changes Like the Weather, M.T. Jones e depois Rebecca Ferguson, para ouvir na Marginal. Boa tarde.

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Olivia Dean nestes últimos minutos, também Rebecca Ferguson com Glitter and Gold e MT Jones no início da sequência. Entretanto, Simona Molinari e Peter Cincotti. Boa tarde.

0: Dr. Jekyll, Mr. Hyde, Simona Molinari e Peter Cincotti juntos nestes últimos minutos. A seguir, uma das mais reconhecíveis de Chivalry. Vamos ouvir Good Night Moon, já a seguir nos 98.1. Boa tarde.
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A guitarra dos Chic, Nile Rodgers, com a voz de Adam Lambert, Roses, também Chivalry, regresso a finais dos anos 90 com Good Night Moon. 6 horas e 29 minutos e agora a previsão da meteorologia para amanhã, terça-feira, 4 de agosto. Céu nublado na zona de Lisboa, máxima de 29 graus. A norte, no Porto, há previsão de chuva, máxima de 24 graus. A sul, em Faro, máxima a rondar os 30 graus.

segunda-feira na Rádio Marginal com The Wanda, juntamente com Chaka Khan e Baris Hammond, Baby Don't You Go. E agora, Jalen Ngonda tem um novo álbum, Doctrine of Love, Hang It on the Shelf, e depois um tema original dos Hollies, revisto por Simply Red.

0: clássico dos Hollies, The Air That I Breathe, por Simply Red, na sua rádio marginal. Já a seguir, Loved By You, por parte de Mali Music.
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0: Mali Music na Rádio Marginal, nesta tarde de segunda-feira, juntamente com Jasmine Sullivan, a música Loved By You. E agora, o Super Toast.
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2: 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Eu sou a Maria Inteligente, um avatar da Instinct, e trago-lhe as notícias das empresas que lideram a nova economia. Deixo-lhe os resultados financeiros do último trimestre da Apple, Amazon e Microsoft.
1: The Big Ones.
2: A Apple registou receitas de 109.420 milhões de dólares no último trimestre, uma subida de cerca de 16%, tendo em conta o mesmo período do ano passado. Já o lucro líquido aumentou 22% em termos homólogos, para 29.790 milhões de dólares. As receitas do iPhone ascenderam a 54.250 milhões de dólares, acima do esperado pelos analistas. Em contrapartida, as receitas do iPad ficaram aquém das expectativas. As receitas da Apple na China, o seu terceiro maior mercado, cresceram 22%. As receitas da Amazon, no mais recente trimestre do ano, foram de 200.610 milhões de dólares, um aumento de 20% em relação ao período homólogo. A divisão de cloud da Amazon, a Amazon Web Services, registou receitas de 42.200 milhões de dólares, uma subida de 37%. Também a área da publicidade superou as expectativas, ao faturar 19.810 milhões de dólares. Já o lucro líquido foi de 62.600 milhões de dólares, face aos 18.200 milhões de dólares registados no ano anterior. As receitas da Microsoft no último trimestre foram de 90.010 milhões de dólares, um aumento de 18% em relação ao período homólogo. A divisão Intelligent Cloud, que inclui a plataforma Azure, registou um crescimento de quase 32% em termos homólogos. As receitas da Azure aumentaram 43%. A gigante tecnológica registou também um lucro líquido de 35.770 milhões de dólares, uma subida de 31%. A Microsoft prevê investir cerca de 175 mil milhões de dólares em despesas de capital durante o exercício de 2026. 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

Rádio Marginal na companhia de Alicia Keys, aleluia. Estamos a caminho das 7, já a seguir há notícias com Antonieta Lopes da Costa. Primeiro Bruno Mars, Risk It All, e depois, e até às 7, fica Sting, If I Ever Lose My Faith in You. Boa tarde. Alicia Keys, aleluia. Estamos a caminho das 7, já a seguir há notícias com Antonieta Lopes da Costa. Primeiro Bruno Mars, Risk It All, e depois, e até às 7, fica Sting,

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1: Notícias na Rádio Marginal com Antoneta Lopes da Costa. Boa tarde.
2: Muito boa tarde. A Presidente da Iniciativa Liberal disse hoje ter apelado ao Presidente da República para que recorra à sua magistratura de influência de forma a estancar o degradar das instituições e defende que António José Seguro não deve ser conivente com este cenário. Mariana Leitão falou aos jornalistas no Palácio de Belém, depois de ter sido recebida pelo Presidente.

0: Presidente da República, António José Seguro, para uma audiência que a Iniciativa Liberal disse ser sobre o atual estado do país. A líder dos liberais disse que as polémicas que envolvem o passado do ministro Luís Neves, à frente da Polícia Judiciária, têm contribuído para o degradar das instituições, insistindo que o ministro da Administração Interna não tem adequação para o cargo que ocupa e que este revelou não ter zelo nem sentido de responsabilidade. 97% das respostas da segunda fase estão corrigidas, disse hoje o ministro da Educação no Parlamento. A classificação eletrónica dos exames não decorreu da forma esperada nem desejada, disse também Fernando Alexandre, que marcou presença na reunião extraordinária da Comissão Permanente para discutir a situação dos exames nacionais. O ministro da Educação revelou, numa carta enviada aos diretores escolares, que as datas previstas para o arranque do terceiro ciclo do ensino básico no próximo ano letivo se mantêm a 11 e 15 de setembro, ao contrário do que acontecerá com o ensino secundário, que foi adiado para o dia 21. O PCP questiona o ministro sobre o porquê de ter avançado com a digitalização de todas as provas. Paula Santos, do Partido Comunista, insistiu no porquê do governo ter decidido avançar para a digitalização sem ter por base nenhum estudo do ano passado. Ora, o deputado Pedro Alves, do PSD, disse que esta audição não acontece por faltarem respostas, mas sim porque o PS e a oposição recusam aceitar factos que desmentiram a narrativa de caos. Este modelo de digitalização não foi improvisado, resulta do projeto DAV, inscrito pelo Partido Socialista no PRR, com um investimento que ronda os 12 milhões de euros desde 2021. O PS comprometeu-se com esta mudança quando ainda governava, disse, acusando agora o partido de se esconder atrás da oposição e alegando que o ruído político do Partido Socialista foi incomparavelmente maior do que a dimensão real do problema. O Livre defendeu hoje que os responsáveis pela alegada invasão do gabinete do líder do Chega sejam banidos de qualquer associação ao Parlamento e quer que o Conselho de Administração esclareça as regras em vigor à data. O deputado Rui Tavares lançou o desafio aos restantes partidos para que se comprometam a banir de qualquer associação ao Parlamento o responsável ou os responsáveis pela alegada invasão, caso tenham qualquer ligação a uma força política. Se foi deputado, que jamais possa vir a ser candidato. Se é assessor ou funcionário, que jamais possa continuar a trabalhar aqui, propõe Rui Tavares, que defendeu que a par da investigação judicial há conclusões políticas que têm de ser retiradas e não pode haver sobre a Casa da Democracia e um órgão de soberania do país a suspeita de haver alguém, quem quer que seja, assessor, funcionário e eventualmente deputado, que fosse capaz de fazer aquilo que aconteceu há cerca de uma semana, referindo-se ao alegado roubo-assalto do gabinete do Chega no Parlamento.
1: Está na Rádio Marginal, final da tarde de segunda-feira. Esta hora começa com Ben e King, daqui a pouco Avenida Marginal e também a previsão da meteorologia.

Um clássico da Soul na Rádio Marginal, Stand By Me, por Ben E. King. E agora vamos seguir com Mama's Gun, First Time in a Long Time, e depois India Airy, What If? Boa tarde.

final da tarde de segunda-feira com India Airy, What If, também First Time in a Long Time, uma música assinada por Mama's Gun. Mais à frente, nesta hora, há Avenida Marginal, pelo meio também a previsão da meteorologia. Entretanto, Jill Scott, Family Reunion.

0: Não é de facto a última oportunidade para dançar na Rádio Marginal, mas é o título desta canção, Last Chance to Dance, ECA, nos 98.1, também Family Reunion por Jill Scott. Daqui a pouco há a previsão da meteorologia para amanhã, terça-feira, e já a seguir, Mayor Hawthorne. Boa tarde.
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e está mesmo na sua rádio marginal. Também Mayor Hawthorne, Your Easy Loving Ain't Pleasing Nothing. 7 horas e 31 minutos, agora a previsão da meteorologia para amanhã, terça-feira, 4 de agosto, máxima de 29 graus para Lisboa, com céu nublado. A norte, no Porto, há a previsão de chuva, máxima a rondar os 24 graus. Mais a sul, em Faro, temperaturas mais altas, máxima de 30 graus.

Christine and the Queens com o tema Christine e agora Juju, é uma música assinada por Sonny Colin. Daqui a pouco, Avenida Marginal com Luís Dalete.

0: final da tarde de segunda-feira e com You're Still the One por parte de Teddy Swims, também Sonny Colin lá atrás. Já a seguir, há música nova para descobrir na Avenida Marginal com Luís Talete.
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2: Adeus, julho, olá, agosto. O mês do verão em Portugal começa na Avenida com O Teto, francês que mistura hip-hop, soul, funk e pop num caldeirão gigante e deixa-nos em êxtase com a música que faz. A nova é L'Amour C'est Cool, uma refrescante música de verão que não foge de ambientes no disco que nos são familiares em projetos como os Parcels, Jungle, L'Imperatrice, Phoenix ou até mesmo Marathon. Linhas de baixo marcantes, sintetizadores analógicos, lógicos e melodias inspiradas na pop vintage francesa compõem assim L'Amour C'est Cool, o single novo do francês O Teto, hoje em destaque na Avenida.

0: 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J'espère que tout le monde passe une journée.
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Rádio Marginal, final da tarde de segunda-feira, 3 de agosto. É o início não só da semana, mas também de um novo mês. Estivemos nestes últimos minutos com Jordan Rakei, Nerve, também Odeto, em destaque hoje na Avenida Marginal de Luís Salete, para voltar a conferir no site da rádio em marginal.fm em formato de podcast. Quase quase a chegarmos às 8, já a seguir há notícias com Antonita Lopes da Costa. Primeiro, I'll Never Say No, é uma música que junta Otis Kane e Aaron Childs, e depois Whisper My Name por Adeline. A seguir, a partir das 8, a emissão continua com Marcos Melo. Até amanhã.

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1: Notícias na Marginal, edição de Antonieta Lopes da Costa.
2: Muito boa noite. Os partidos da oposição responsabilizaram hoje o Ministro da Educação pelos problemas com a correção dos exames nacionais e exigiram medidas que garantam a igualdade entre alunos para que nenhum seja prejudicado no acesso ao ensino superior. Fernando Alexandre participou na reunião da Comissão Permanente do Parlamento. Pelo PS, Porfírio Silva considerou que a responsabilidade do Governo é agir para garantir a equidade sem prejudicar os alunos. O PS assegurou que o partido não é contra reformas, mas sim contra a imprudência e impreparação para as implementar. André Ventura lamentou que o ministro tenha optado por culpar as famílias e os professores em vez de assumir a sua responsabilidade. Iniciativa Liberal enfatizou que os erros têm que ser corrigidos, questionando quem manda no Ministério. Patrícia Gonçalves do Livre defende que este processo resultou de uma cadeia de falhas de decisão, concessão, planeamento, execução, controle, integridade e reparação. Para o Livre, têm sido os profissionais

0: profissionais das escolas e os alunos a carregar este caos às costas. Paulo Santos, do PCP, acusa o ministro de apontar o dedo a todos para não querer ter de assumir as suas responsabilidades e critica a enorme responsabilidade que está a prejudicar os alunos. Pelo Bloco de Esquerda, Fabián Figueiredo diz ter contabilizado 37 vezes em que o ministro garantiu uma coisa e aconteceu o seu contrário. A presidente da Iniciativa Liberal disse hoje ter apelado ao presidente da República para que recorra à sua magistratura de influência de maneira a estancar o degradar das instituições e defendeu que António José Seguro não deve ser conivente com este cenário. Mariana Leitão falava aos jornalistas no Palácio de Belém depois de ter sido recebida pelo presidente da República, António José Seguro, para uma audiência que a Iniciativa Liberal disse ser sobre o atual estado do país. O líder dos liberais disse que as polémicas que envolvem o passado do ministro Luís Neves à frente da Polícia Judiciária têm contribuído para um degradar das instituições, insistindo que o ministro da Administração Interna não tem adequação para o cargo que ocupa e que este revelou não ter zelo nem sequer sentido de responsabilidade. O LIVRE defendeu hoje que os responsáveis pela alegada invasão do gabinete do líder do Chega no Parlamento devem ser banidos de qualquer associação ao Parlamento e quer que o Conselho de Administração esclareça as regras em vigor à data. O deputado Rui Tavares lançou o desafio aos restantes partidos para que se comprometam a banir qualquer associação com o Parlamento responsável e os responsáveis pela alegada invasão, caso tenham qualquer ligação a uma força política. Se foi deputado, que jamais possa vir a ser candidato. Se é assessor ou funcionário, que jamais possa continuar a trabalhar aqui, propõe Rui Tavares, defendendo que é par da investigação judicial. Há conclusões políticas que têm de ser retiradas e que não pode haver sobre a Casa da Democracia e um órgão de soberania do país a suspeita de haver alguém, quem quer que seja, assessor, funcionário e eventualmente deputado, que seja capaz de fazer aquilo que aconteceu há cerca de uma semana, referindo-se ao alegada invasão do gabinete do líder do Chega.
1: Seja bem-vindo, início de mais uma hora com Marcos Mello, até à meia-noite. Comece com

dão nova vida a Sunny, um clássico reinventado com o melhor estilo lounge italiano. Bom final de tarde, o som retro dos The Sacred Souls passa por aqui com Annie Holdfull, a banda de San Diego que passou este ano pelo Festival Jardins do Marquês em Oeiras.

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0: Nova aposta na Marginal Grocery Store, junto ao projeto britânico de Alex Hopal Outfit, a voz incrível de Akanta Lang, num tema a lembrar os anos 60.
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Walk On By, canção feita para Dionne Warwick. Gabriel deu-lhe uma nova roupagem. Seguimos viagem com Celebration dos Kool & The Gang. É um dos grandes clássicos da banda, perfeito para...

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1: Hora das 9 a começar, Respect, Aretha Franklin, Boys Don't Cry, Jamie Lancaster e o É Bom Saber, com a edição do Tiago.

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1: Os painéis solares instalados nos telhados estão a transformar o sistema energético do Paquistão. Atualmente já fornecem cerca de 20% da eletricidade do país, depois de milhões de famílias terem investido nesta solução na sequência da subida dos preços dos combustíveis fósseis e dos cortes no fornecimento de energia agravados pela guerra da Ucrânia. A descida do preço dos painéis solares, impulsionada pela produção em grande escala, tornou esta alternativa mais acessível. Em fevereiro de 2026, o Paquistão tinha evitado cerca de 12 mil milhões de dólares em importações de petróleo e gás graças à energia solar. Especialistas consideram que este é um exemplo de como as energias renováveis podem aumentar a segurança energética de um país e reduzir a dependência dos combustíveis fósseis.
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0: I Love You Baby, a versão da Emily, continua a ser o refúgio perfeito para os dias que pedem mais calma. Ouvimos ainda Mónica Ferraz, ex-vocalista dos Meses, a dar voz a Heartbreaker, single da mixtape dos Orelha Negra. 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

0: Antes, no repertório do norte-americano Leon Bridges, a canção cruza soul contemporânea com o R&B e alguns sons a lembrar mesmo os anos 80. Aproveite para nos conhecer melhor.
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1: I Can Make You Feel Good, de groove, disco e R&B, que ainda hoje faz dançar o Shalamar. Em sequência trago Donnie Ronk, Diamond Ortiz.
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0: Upside Down, single do projeto 54 Ultra do talentoso Johnny Rodrigues. O EP First Works prova que a pop alternativa tem um novo nome para seguir de muito perto, e a Marginal faz isso mesmo.
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0: Waterman, junto à atitude das Salt and Pepper, as harmonias perfeitas de En Vogue, num hino inesquecível de hip-hop e R&B, lançado no início dos anos 90, porque os clássicos na Marginal não se esquecem.
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noite, a bossa nova sempre presente nas canções de Marisa Monte, a escolha com critério do repertório que Marisa faz, impulsionaram sucessos como este, O Que Me Importa. Em espera ficou Too Late, Stefan Mahendra.

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1: Última hora de hoje, Bobby McFerrin, Don't Worry, Be Happy e After Seven, If I. São as primeiras escolhas. Boa noite, bom descanso.

0: Sem Mais, Show e o Traz de Volta à Boa Vibração de Nate James. Para amanhã na Grande Lisboa, espera-se um dia com céu parcialmente nublado, máxima de 29 graus com mínima de 20. Se for o caso, boas férias.
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Sunrise, uma das canções mais icónicas dos Simply Red, aquela brisa pop com sabor a soul, perfeita para recordar os bons momentos passados em tempo de verão. Seguimos com Joy, o single que marcou o regresso dos Mama's Gun aos lançamentos originais.

0: Dawn mostra o lado mais intimista de Leon Bridges, com uma mensagem que apela à paciência e ao apoio mútuo. É quase meia-noite, de saída vamos recordar a primeira avenida desta semana. Eu sou Marcos Mel, marcamos encontro amanhã depois das 8. Boa noite, fique bem.
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2: Adeus, julho, bom lá, agosto. O mês do verão em Portugal começa na avenida com Oteto, francês que mistura hip-hop, soul, funk e pop num caldeirão gigante e deixa-nos em êxtase com a música que faz. A nova é L'Amour C'est Cool, uma refrescante música de verão que não foge de ambientes no disco que nos são familiares em projetos como os Parcels, Jungle, L'Imperatrice, Phoenix ou até mesmo Marathon. Linhas de baixo marcantes, sintetizadores analógicos, lógicos e melodias inspiradas na pop vintage francesa compõem assim L'Amour C'est Cool, o single novo do francês Odetto, hoje em destaque na avenida.
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